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2: O Mercado de Benfica, considerado um dos maiores e mais antigos de Lisboa, vai reabrir já esta sexta-feira, 4 de setembro, segundo avançou a Junta de Freguesia. O espaço esteve encerrado durante mais de um mês para obras de requalificação. A estrutura foi reabilitada, as infraestruturas elétricas e de água renovadas e as câmaras de frio e os sistemas de refrigeração modernizados. As obras permitem tornar o mercado mais moderno, funcional e preparado para o futuro.

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2: Para quem vive em Castelo Branco, já não é preciso sair da região para entrar numa Primark. A marca irlandesa abriu oficialmente esta quarta-feira a nova loja no Fórum Castelo Branco. É já o 14º espaço da marca em Portugal. Com mais de 900 metros quadrados de área comercial, o novo espaço reúne as habituais propostas de moda para mulher, homem e criança, além de zonas dedicadas à beleza e à caça. Com a nova morada também chegam mais de 40 postos de trabalho. A equipa é composta em grande parte por pessoas da região que passam agora a assegurar o funcionamento da loja e o contacto com os clientes. A chegada a Castelo Branco integra um investimento de 45 milhões de euros da Primark em Portugal, que prevê 4 novas lojas e a ampliação do espaço do Fórum Coimbra. O próximo passo acontece já a 10 de setembro, com a abertura da loja de Setúbal. Seguem-se Vila Nova de Gaia e Porto, enquanto a nova morada de Covilhã deverá abrir nos próximos meses.
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2: A TAP Air Portugal anunciou esta quarta-feira uma nova campanha promocional para mais de 90 destinos da sua rede. A iniciativa vai abranger bilhetes mais baratos para o interior de Portugal, para a Europa e até para a África e para as Américas. A promoção vai estar disponível para reservas realizadas entre 2 e 17 de setembro e as viagens, por sua vez, poderão ser realizadas entre 1 de outubro e 31 de maio de 2027. Dentro de Portugal, os preços começam nos 49€, sendo possível viajar para a restante Europa a partir de 59€. Se preferir o norte da África, há bilhetes desde 139€ para Marrocos, enquanto os restantes destinos africanos podem ser descobertos a partir de 209€. Do outro lado do Atlântico, a campanha contempla viagens para o Canadá desde 409 e para os Estados Unidos da América a partir de 449€. Na América do Sul, por sua vez, é possível viajar para a Venezuela desde 669€ e para o Brasil desde 709. Os preços são válidos nos voos operados pela TAP e para viagens de ida e volta, com todas as taxas incluídas. Podem ser comprados no site da companhia ou nas agências parceiras.
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3: O Mosteiro dos Jerónimos, a Torre de Belém, o Palácio da Pena, o Castelo de Óbidos, o Mosteiro de Alcobaça, o Mosteiro da Batalha e o Castelo de Guimarães ocupam um lugar especial no património português. Em 2007, foram estes os 7 monumentos escolhidos pelos portugueses na primeira edição 7 Maravilhas de Portugal para representar o país e tornarem-se símbolos da sua história e identidade. Quase 20 anos depois, após várias edições do projeto em que se distinguiram áreas como a gastronomia, as praias, as aldeias ou a cultura popular, a iniciativa quer agora retomar a ideia das Maravilhas Nacionais. Século XXI é a nova categoria, que tem uma semifinal a 5 de setembro. O Terminal de Cruzeiros de Leixões, o Museu do Azeite na Bobadela, a Escola Superior de Setúbal, a Portimão Arena, a Casa das Mudas da Madeira, o Centro Interpretativo do Vulcão dos Capelinhos nos Açores e a Tiago Cabasso Winery em Estremoz vão estar em competição nessa categoria. Há 49 candidatos que vão à meia-final a 5 de setembro, que contará com emissão especial na TVI a partir das 21h30, com evento marcado desta vez em Sintra. Saiba como votar no site 7maravilhas.pt e conheça em nit.pt a lista de todos os candidatos ainda a jogo nas categorias das 7 novas maravilhas de Portugal.
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2: Nem tudo o que vale a pena descobrir em Lisboa está numa loja. Por vezes, basta entrar no mercado para descobrir novos projetos de artistas e artesãos que não chegam às massas, mas vale a pena conhecer. É esta a proposta do Hype Market, que regressa a Telheiras este fim de semana para mais uma edição dedicada a marcas independentes e pequenos negócios portugueses. Nos dias 5 e 6 de setembro, o Lagar de São Vicente recebe novamente o mercado entre as 10 e as 19 horas. Ao longo dos dois dias, vai ser possível encontrar propostas de moda, acessórios, decoração, artesanato, ilustração e lifestyle. Leia o artigo em nit.pt e conheça as marcas e projetos que já estão confirmados para esta edição do Hype Market.

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2: Se há realizadores que merecem ser vistos numa sala de cinema, Martin Scorsese é seguramente um deles. Para quem gosta de rever as obras do realizador norte-americano ou para quem quer colmatar falhas no currículo de cinéfilo, todos os caminhos vão dar à Cinemateca Portuguesa em setembro. O espaço terá o ciclo de cinema dedicado a Scorsese, serve apenas como desculpa para voltar a alguns dos seus filmes mais icónicos e descobrir outros que podem ter ficado esquecidos pelo caminho. Martin Scorsese, entre a raiva e o silêncio, arrancou esta terça-feira, 1 de setembro, e vai se prolongar até ao final do mês e reúne uma seleção largada de obras do realizador que atravessa várias décadas da carreira. Conta ao todo com 35 filmes que serão exibidos na Cinemateca Portuguesa, na Rua Barata Salgueiro, em Lisboa. As sessões e horários estão disponíveis no site oficial da Cinemateca. Os bilhetes para todas as sessões estão à venda online em

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4: As festas brancas tomaram conta de várias cidades e a Norte há cada vez mais noites onde a única regra é sair de casa vestido de branco. A Noite Branca de Gondomar é uma das mais famosas e prepara-se para voltar a encher as ruas de música, dança e muita festa. Este ano, regressa para a 11ª edição a 5 de setembro com grandes nomes de vários géneros musicais, como o Sweatbed Gang, Dama, Dilema e Buba Espinho, e entrada gratuita. No total, serão 10 palcos espalhados pela cidade, mas é no Palco Douro que acontecem os principais concertos. Toda a informação está disponível no site oficial da Noite Branca em noitebranca.ucm-gondomar.pt.
1: Noite Branca.

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2: Após o sucesso no cinema, Star Wars The Mandalorian and Grogu chegou finalmente ao streaming. O filme, que conta um novo capítulo de uma das sagas mais famosas do cinema, já está disponível na Disney Plus desde esta quarta-feira, 2 de setembro. A obra recupera Din Djarin, o caçador de recompensas mandaloriano, interpretado por Pedro Pascal, e o pequeno Grogu, o adorável ser que ficou conhecido mundialmente como Baby Yoda. Depois de várias temporadas de aventuras, fugas e batalhas, os dois regressam com uma missão que promete não ser tranquila. Pode assistir ao trailer de The Mandalorian and Grogu em nit.pt.

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3: O Chefs on Fire está de volta ao Parque Marcelo Carmona, em Cascais, a 19 e 20 de setembro. Com o arranque cada vez mais próximo, foram reveladas as últimas novidades da edição deste ano. O festival, que junta cozinha de fogo, música e várias atividades, fechou o cartaz com mais 11 chefes e anunciou atuações e convidados especiais. Entre os nomes que acabam de ser confirmados estão Ricardo Costa, do Yetman, Gil Fernandes, da Fortaleza do Guincho, ou Diogo Formiga, do Encanto. Já a programação musical também ganhou novos artistas. A 20 de setembro, Carolina Deslandes vai apresentar Carolina Deslandes and Friends, que, tal como o nome indica, vai contar com a participação especial de outros artistas. No mesmo dia, o DJ Shinobi ficará responsável por encerrar o festival. No primeiro dia, 19, atuam Silk Nobre, Agir e Paulo de Carvalho e Bateu Matou. Outra das novidades são três colaborações especiais entre chefes e marcas parceiras. Juliana Penteado junta-se à Skoda, Noélia Jerónimo à Milanesa e Marlene Vieira à Primor para criar propostas exclusivas para o festival. Também há novos restaurantes e conceitos na área dos bites. Pode ficar a par de todos os nomes e também de chefes e artistas que vão marcar presença no Chefs on Fire deste ano em nit.pt. Quanto aos bilhetes, já estão à venda em chefsonfire.com e os preços começam nos 50€ para quem pretende apenas entrar no recinto e chegam aos 200€ para o passe de dois dias com pratos e bebidas incluídos.

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4: É um dos eventos desportivos mais emblemáticos do Porto e está de volta este mês. A 13 de setembro, a meia-maratona regressa para a 19ª edição com os habituais 21 km pela zona ribeirinha. Para aquecer, a Sportzone está a organizar no dia anterior, 12 de setembro, uma corrida de 5 km em parceria com a Adidas. A prova será liderada por Anthony Vincent, influencer com cerca de 80 mil seguidores no Instagram, onde é conhecido pelos vídeos de fitness. A iniciativa arranca pelas 10 horas e há apenas 100 vagas. O percurso terminará com um momento de convívio com brunch e um DJ set. Para participar, precisa de pertencer ao Sportzone Club, sem ser preciso pagar, e depois fazer a inscrição online até 6 de setembro. Saiba mais sobre este evento gratuito em nit.pt.
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3: A nova padaria de Cascais aposta nos croissants e bolos com menos açúcar. A Melt abriu em julho em Cascais. Fica na Avenida Costa Pinto e junta três áreas que têm conquistado cada vez mais espaço. Pão de fermentação natural, viennoiserie francesa e pastelaria. A diferença está também na preocupação em reduzir a quantidade de açúcar utilizada nas receitas, sem transformar a Melt numa padaria exclusivamente dedicada a propostas saudáveis. Grande parte do que aparece na montra é produzido diariamente no próprio espaço. O pão sourdough, os croissants e os bolos são os três pilares da oferta, acompanhados por café de especialidade, matcha, kombuchas e outras bebidas. Conheça melhor a Melt no artigo em nit.pt ou visite-o em Cascais, de terça-feira à sexta, das 8 às 18 e aos sábados e domingos, das 9 às 16.

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2: O mercado de Benfica, considerado um dos maiores e mais antigos de Lisboa, vai reabrir já esta sexta-feira, 4 de setembro, segundo avançou a Junta de Freguesia. O espaço esteve encerrado durante mais de um mês para obras de requalificação. A estrutura foi reabilitada, as infraestruturas elétricas e de água renovadas e as câmaras de frio e os sistemas de refrigeração modernizados. As obras permitem tornar o mercado mais moderno, funcional e preparado para o futuro.

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4: Para quem vive em Castelo Branco, já não é preciso sair da região para entrar numa Primark. A marca irlandesa abriu oficialmente esta quarta-feira a nova loja no Fórum Castelo Branco. É já o 14º espaço da marca em Portugal. Com mais de 900 metros quadrados de área comercial, o novo espaço reúne as habituais propostas de moda para mulher, homem e criança, além de zonas dedicadas à beleza e à casa. Com a nova morada também chegam mais de 40 postos de trabalho. A equipa é composta em grande parte por pessoas da região que passam agora a assegurar o funcionamento da loja e o contacto com os clientes. A chegada a Castelo Branco integra um investimento de 45 milhões de euros da Primark em Portugal, que prevê 4 novas lojas e a ampliação do espaço do Fórum Coimbra. O próximo passo acontece já a 10 de setembro, com a abertura da loja de Setúbal. Seguem-se Vila Nova de Gaia e Porto, enquanto a nova morada de Covilhã deverá abrir nos próximos meses.
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5: A TAP Air Portugal anunciou esta quarta-feira uma nova campanha promocional para mais de 90 destinos da sua rede. A iniciativa vai abranger bilhetes mais baratos para o interior de Portugal, para a Europa e até para a África e para as Américas. A promoção vai estar disponível para reservas realizadas entre 2 e 17 de setembro e as viagens, por sua vez, poderão ser realizadas entre 1 de outubro e 31 de maio de 2027. Dentro de Portugal, os preços começam nos 49€, sendo possível viajar para a restante Europa a partir de 59€. Se preferir o norte da África, há bilhetes desde 139€ para Marrocos, enquanto os restantes destinos africanos podem ser descobertos a partir de 209€. Do outro lado do Atlântico, a campanha contempla viagens para o Canadá desde 409€ e para os Estados Unidos da América a partir de 449€. Na América do Sul, por sua vez, é possível viajar para a Venezuela desde 669€ e para o Brasil desde 709€. Os preços são válidos nos voos operados pela TAP para viagens de ida e volta, com todas as taxas incluídas. Podem ser comprados no site da companhia ou nas agências parceiras.
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3: O Mosteiro dos Jerónimos, a Torre de Belém, o Palácio da Pena, o Castelo de Óbidos, o Mosteiro de Alcobaça, o Mosteiro da Batalha e o Castelo de Guimarães ocupam um lugar especial no património português. Em 2007, foram estes os 7 monumentos escolhidos pelos portugueses na primeira edição 7 Maravilhas de Portugal para representar o país e tornarem-se símbolos da sua história e identidade. Quase 20 anos depois, após várias edições do projeto em que se distinguiram áreas como a gastronomia, as praias, as aldeias ou a cultura popular, a iniciativa quer agora retomar a ideia das Maravilhas Nacionais. Século XXI é a nova categoria, que tem uma semifinal a 5 de setembro. O Terminal de Cruzeiros de Leixões, o Museu do Azeite na Bobadela, a Escola Superior de Setúbal, a Portimão Arena, a Casa das Mudas da Madeira, o Centro Interpretativo do Vulcão dos Capelinhos nos Açores e a Tiago Cabasso Winery em Estremoz vão estar em competição nessa categoria. Há 49 candidatos que vão à meia-final a 5 de setembro, que contará com emissão especial na TVI a partir das 21h30, com evento marcado, desta vez, em Sintra. Saiba como votar no site 7maravilhas.pt e conheça em nit.pt a lista de todos os candidatos ainda a jogo nas categorias das 7 novas maravilhas de Portugal.
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3: Nem tudo o que vale a pena descobrir em Lisboa está numa loja. Por vezes, basta entrar no mercado para descobrir novos projetos de artistas e artesãos que não chegam às massas, mas vale a pena conhecer. É esta a proposta do Hype Market, que regressa a Telheiras este fim de semana para mais uma edição dedicada a marcas independentes e pequenos negócios portugueses. Nos dias 5 e 6 de setembro, o Lagar de São Vicente recebe novamente o mercado entre as 10 e as 19 horas. Ao longo dos dois dias, vai ser possível encontrar propostas de moda, acessórios, decoração, artesanato, ilustração e lifestyle. Leia o artigo em nit.pt e conheça as marcas e projetos que já estão confirmados para esta edição do Hype Markets.

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3: Se há realizadores que merecem ser vistos numa sala de cinema, Martin Scorsese é seguramente um deles. Para quem gosta de rever as obras do realizador norte-americano,

0: americano ou para quem quer colmatar falhas no currículo de cinéfilo, todos os caminhos vão dar à Cinemateca Portuguesa em setembro. O espaço terá o ciclo de cinema dedicado a Scorsese, que serve apenas como desculpa para voltar a alguns dos seus filmes mais icónicos e descobrir outros que podem ter ficado esquecidos pelo caminho. Martin Scorsese, entre a raiva e o silêncio, arrancou esta terça-feira, 1 de setembro, e vai-se prolongar até ao final do mês e reúne uma seleção largada de obras do realizador que atravessa várias décadas da carreira. Conta ao todo com 35 filmes que serão exibidos na Cinemateca Portuguesa, na Rua Barata Salgueiro, em Lisboa. As sessões e horários estão disponíveis no site oficial da Cinemateca. Os bilhetes para todas as sessões estão à venda online em cinemateca.pol.pt e na bilheteira local e têm um custo de 3,20€.
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2: As festas brancas tomaram conta de várias cidades e a Norte há cada vez mais noites onde a única regra é sair de casa vestido de branco. A Noite Branca de Gondomar é uma das mais famosas e prepara-se para voltar a encher as ruas de música, dança e muita festa. Este ano, regressa para a 11ª edição a 5 de setembro com grandes nomes de vários géneros musicais, como os Wet Bad Gang, Dama, Dilema e Buba Espinho, e entrada gratuita. No total, serão 10 palcos espalhados pela cidade, mas é no Palco Douro que acontecem os principais concertos. Toda a informação está disponível no site oficial da Noite Branca em noitebranca.ucm-gondomar.pt.
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3: Após o sucesso no cinema, Star Wars The Mandalorian and Grogu chegou finalmente ao streaming. O filme, que conta um novo capítulo de uma das sagas mais famosas do cinema, já está disponível na Disney Plus desde esta quarta-feira, 2 de setembro. A obra recupera Din Djarin, o caçador de recompensas mandaloriano, interpretado por Pedro Pascal, e o pequeno Grogu, o adorável ser que ficou conhecido mundialmente como Baby Yoda. Depois de várias temporadas de aventuras, fugas e batalhas, os dois regressam com uma missão que promete não ser tranquila. Pode assistir ao trailer de The Mandalorian and Grogu em nit.pt.

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5: O Chefs on Fire está de volta ao Parque Marcelo Carmona, em Cascais, a 19 e 20 de setembro. Com o arranque cada vez mais próximo, foram reveladas as últimas novidades da edição deste ano. O festival, que junta cozinha de fogo, música e várias atividades, fechou o cartaz com mais 11 chefes e anunciou atuações e convidados especiais. Entre os nomes que acabam de ser confirmados estão Ricardo Costa, do Yetman, Gil Fernandes, da Fortaleza do Guincho, ou Diogo Formiga, do Encanto. Já a programação musical também ganhou novos artistas. A 20 de setembro, Carolina Deslandes vai apresentar Carolina Deslandes and Friends, que, tal como o nome indica, vai contar com a participação especial de outros artistas. No mesmo dia, o DJ Shinobi ficará responsável por encerrar o festival. No primeiro dia, 19, atuam Silk Nobre, Agiribal de Carvalho e Bateu Matou. Outra das novidades são três colaborações especiais entre chefes e marcas parceiras. Juliana Penteado junta-se à Skoda, Noélia Jerónimo à Milanesa e Marlene Vieira à Primor para criar propostas exclusivas para o festival. Também há novos restaurantes e conceitos na área dos bites. Pode ficar a par de todos os nomes e também de chefes e artistas que vão marcar presença no Chefs on Fire deste ano em nit.pt. Quanto aos bilhetes, já estão à venda em chefsonfire.com e os preços começam nos 50 euros para quem pretende apenas entrar no recinto e chegam aos 200 euros para o passe de dois dias com pratos e bebidas incluídos.

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2: É um dos eventos desportivos mais emblemáticos do Porto e está de volta este mês. A 13 de setembro, a meia-maratona regressa para a 19ª edição com os habituais 21 km pela zona ribeirinha. Para aquecer, a Sportzone está a organizar no dia anterior, 12 de setembro, uma corrida de 5 km em parceria com a Adidas. A prova será liderada por Anthony Vincent, influencer com cerca de 80 mil seguidores no Instagram, onde é conhecido pelos vídeos de fitness. A iniciativa arranca pelas 10 horas e há apenas 100 vagas. O percurso terminará com um momento de convívio com brunch e um DJ set. Para participar, precisa de pertencer ao Sportzone Club, sem ser preciso pagar, e depois fazer a inscrição online até 6 de setembro. Saiba mais sobre este evento gratuito em nit.pt.

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5: A nova padaria de Cascais aposta nos croissants e bolos com menos açúcar. A Melt abriu em julho em Cascais. Fica na Avenida Costa Pinto e junta três áreas que têm conquistado cada vez mais espaço. Pão de fermentação natural, viennoiserie francesa e pastelaria. A diferença está também na preocupação em reduzir a quantidade de açúcar utilizada nas receitas, sem transformar a Melt numa padaria exclusivamente dedicada a propostas saudáveis. Grande parte do que aparece na montra é produzido diariamente no próprio espaço. O pão sourdough, os croissants e os bolos são os três pilares da oferta, acompanhados por café de especialidade, matcha, kombuchas e outras bebidas. Conheça melhor a Melt no artigo em nit.pt ou visite-o em Cascais, de terça-feira à sexta, das 8 às 18 e aos sábados e domingos, das 9 às 16.

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2: O mercado de Benfica, considerado um dos maiores e mais antigos de Lisboa, vai reabrir já esta sexta-feira, 4 de setembro, segundo avançou a Junta de Freguesia. O espaço esteve encerrado durante mais de um mês para obras de requalificação. A estrutura foi reabilitada, as infraestruturas elétricas e de água renovadas e as câmaras de frio e os sistemas de refrigeração modernizados. As obras permitem tornar o mercado mais moderno, funcional e preparado para o futuro.

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3: Para quem vive em Castelo Branco, já não é preciso sair da região para entrar numa Primark. A marca irlandesa abriu oficialmente esta quarta-feira a nova loja no Fórum Castelo Branco. É já o 14º espaço da marca em Portugal. Com mais de 900 metros quadrados de área comercial, o novo espaço reúne as habituais propostas de moda para mulher, homem e criança, além de zonas dedicadas à beleza e à casa. Com a nova morada também chegam mais de 40 postos de trabalho. A equipa é composta em grande parte por pessoas da região que passam agora a assegurar o funcionamento da loja e o contacto com os clientes. A chegada a Castelo Branco integra um investimento de 45 milhões de euros da Primark em Portugal, que prevê 4 novas lojas e a ampliação do espaço do Fórum Coimbra. O próximo passo acontece já a 10 de setembro, com a abertura da loja de Setúbal. Seguem-se Vila Nova de Gaia e Porto, enquanto a nova morada de Covilhã deverá abrir nos próximos meses.
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2: A TAP Air Portugal anunciou esta quarta-feira uma nova campanha promocional para mais de 90 destinos da sua rede. A iniciativa vai abranger bilhetes mais baratos para o interior de Portugal, para a Europa e até para a África e para as Américas. A promoção vai estar disponível para reservas realizadas entre 2 e 17 de setembro e as viagens, por sua vez, poderão ser realizadas entre 1 de outubro e 31 de maio de 2027. Dentro de Portugal, os preços começam nos 49€, sendo possível viajar para a restante Europa a partir de 59€. Se preferir o norte da África, há bilhetes desde 139€ para Marrocos, enquanto os restantes destinos africanos podem ser descobertos a partir de 209€. Do outro lado do Atlântico, a campanha contempla viagens para o Canadá desde 409€ e para os Estados Unidos da América a partir de 449€. Na América do Sul, por sua vez, é possível viajar para a Venezuela desde 669€ e para o Brasil desde 709€. Os preços são válidos nos voos operados pela TAP e para viagens de ida e volta, com todas as taxas incluídas. Podem ser comprados no site da companhia ou nas agências parceiras.
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2: 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O Mosteiro dos Jerónimos, a Torre de Belém, o Palácio da Pena, o Castelo de Óbidos, o Mosteiro de Alcobaça, o Mosteiro da Batalha e o Castelo de Guimarães ocupam um lugar especial no património português. Em 2007, foram estes os 7 monumentos escolhidos pelos portugueses na primeira edição 7 Maravilhas de Portugal para representar o país e tornarem-se símbolos da sua história e identidade. Quase 20 anos depois, após várias edições do projeto em que se distinguiram áreas como a gastronomia, as praias, as aldeias ou a cultura popular, a iniciativa quer agora retomar a ideia das Maravilhas Nacionais. Século XXI é a nova categoria, que tem uma semifinal a 5 de setembro. O Terminal de Cruzeiros de Leixões, o Museu do Azeite na Bobadela, a Escola Superior de Setúbal, a Portimão Arena, a Casa das Mudas da Madeira, o Centro Interpretativo do Vulcão dos Capelinhos nos Açores e a Tiago Cabasso Winery em Estremoz vão estar em competição nessa categoria. Há 49 candidatos que vão à meia-final a 5 de setembro, que contará com emissão especial na TVI a partir das 21h30, com evento marcado desta vez em Sintra. Saiba como votar no site 7maravilhas.pt e conheça em NIT.pt a lista de todos os candidatos ainda a jogo nas categorias das 7 novas maravilhas de Portugal.

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2: Nem tudo o que vale a pena descobrir em Lisboa está numa loja. Por vezes, basta entrar no mercado para descobrir novos projetos de artistas e artesãos que não chegam às massas, mas vale a pena conhecer. É esta a proposta do Hype Market, que regressa a Telheiras este fim de semana para mais uma edição dedicada a marcas independentes e pequenos negócios portugueses. Nos dias 5 e 6 de setembro, o Lagar de São Vicente recebe novamente o mercado entre as 10 e as 19 horas. Ao longo dos dois dias, vai ser possível encontrar propostas de moda, acessórios, decoração, artesanato, ilustração e lifestyle. Leia o artigo em nit.pt e conheça as marcas e projetos que já estão confirmados para esta edição do Hype Market.

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2: Se há realizador

e reúne uma seleção largada de obras do realizador que atravessa várias décadas da carreira, quando ao todo com 35 filmes que serão exibidos na Cinemateca Portuguesa na Rua Barata Salgueiro, em Lisboa. As sessões e horários estão disponíveis no site oficial da Cinemateca. Os bilhetes para todas as sessões estão à venda online em cinemateca.pol.pt e na bilheteira local e têm um custo de 3,20€.

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3: As festas brancas tomaram conta de várias cidades e a Norte há cada vez mais noites onde a única regra é sair de casa vestido de branco. A Noite Branca de Gondomar é uma das mais famosas e prepara-se para voltar a encher as ruas de música, dança e muita festa. Este ano, regressa para a 11ª edição a 5 de setembro com grandes nomes de vários géneros musicais, como o Sweatbed Gang, Dama, Dilema e Buba Espinho, e entrada gratuita. No total, serão 10 palcos espalhados pela cidade, mas é no Palco Douro que acontecem os principais concertos. Toda a informação está disponível no site oficial da Noite Branca em noitebranca.ucm-gondomar.pt.

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2: Após o sucesso no cinema, Star Wars The Mandalorian and Grogu chegou finalmente ao streaming. O filme, que conta um novo capítulo de uma das sagas mais famosas do cinema, já está disponível na Disney Plus desde esta quarta-feira, 2 de setembro. A obra recupera Din Djarin, o caçador de recompensas mandaloriano, interpretado por Pedro Pascal, e o pequeno Grogu, o adorável ser que ficou conhecido mundialmente como Baby Yoda. Depois de várias temporadas de aventuras, fugas e batalhas, os dois regressam com uma missão que promete não ser tranquila. Pode assistir ao trailer de The Mandalorian and Grogu em nit.pt.

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2: O Chefs on Fire está de volta ao Parque Marcelo Carmona, em Cascais, a 19 e 20 de setembro. Com o arranque cada vez mais próximo, foram reveladas as últimas novidades da edição deste ano. O festival, que junta cozinha de fogo, música e várias atividades, fechou o cartaz com mais 11 chefes e anunciou atuações e convidados especiais. Entre os nomes que acabam de ser confirmados estão Ricardo Costa, do Yetman, Gil Fernandes, da Fortaleza do Guincho, ou Diogo Formiga, do Encanto. Já a programação musical também ganhou novos artistas. A 20 de setembro, Carolina Deslandes vai apresentar Carolina Deslandes and Friends, que, tal como

0: Updates na área dos Bites. Pode ficar a par de todos os nomes e também dos chefes e artistas que vão marcar presença no Chefs on Fire deste ano em nit.pt. Quanto aos bilhetes, já estão à venda em chefsonfire.com e os preços começam nos 50 euros para quem pretende apenas entrar no recinto e chegam aos 200 euros para o passo de 2 dias com pratos e bebidas incluídos. 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
5: É um dos eventos desportivos mais emblemáticos do Porto e está de volta este mês. A 13 de setembro, a meia-maratona regressa para a 19ª edição com os habituais 21 km pela zona ribeirinha. Para aquecer, a Sportzone está a organizar no dia anterior, 12 de setembro, uma corrida de 5 km em parceria com a Adidas. A prova será liderada por Anthony Vincent, influencer com cerca de 80 mil seguidores no Instagram, onde é conhecido pelos vídeos de fitness. A iniciativa arranca pelas 10 horas e há apenas 100 vagas. O percurso terminará com um momento de convívio com brunch e um DJ set. Para participar, precisa de pertencer ao Sportzone Club, sem ser preciso pagar, e depois fazer a inscrição online até 6 de setembro. Saiba mais sobre este evento gratuito em nit.pt.

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3: Prince dispensa apresentações e, para a felicidade dos fãs, deixou um vasto arquivo de temas inéditos. Conhecido como The Vault, junta gravações em estúdio, álbuns completos ou por acabar, registros gravados ao vivo e colaborações. Agora, 10 desses temas compõem o álbum póstumo Timeless, lançado esta terça-feira, 1 de setembro. O projeto, editado pela Sony Music, conta com gravações inéditas realizadas entre 1977 e 2016, num disco que traça a evolução artística de Prince, desde as suas primeiras gravações de estúdio até uma das suas últimas atuações gravadas. Timeless já se encontra disponível nas plataformas digitais, assim como em CD e em vinil.
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2: 2 anos depois da última passagem pelo país, em 2024, os Simple Minds estão de regresso a Portugal com uma nova turnê. Segundo a produtora, será a maior digressão da banda em arenas, celebrando quase 50 anos de carreira, os grandes clássicos que atravessaram gerações e a nova música que continua a marcar o percurso dos Simple Minds. Os dois concertos estão marcados para 5 de abril no palco da Super Boca Arena, no Porto, e 6 de abril no Sagres Campo Pequeno, em Lisboa. Os bilhetes vão estar à venda online em everythingisnew.pt a partir de 11 de setembro às 9h30. Os preços variam entre os 50 e os 140 euros para o Porto e entre os 28 e os 140 euros em Lisboa.
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2: 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Desde 2024 que os fãs da icónica banda britânica de rock gótico e post-punk The Mission aguardavam o regresso do grupo a Portugal. Agora, anunciaram uma nova digressão europeia com concertos agendados para Lisboa e Porto em 2027. A 28 de Abril passam pelo Coliseu do Porto e no dia seguinte, 29 de Abril, o espetáculo acontece no Lisboa ao vivo. Os bilhetes já estão à venda online em ticketline.pt, com preço entre os 30 e os 38 euros para o espetáculo do Porto e a 30,70 euros para Lisboa.

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5: Depois de vários espetáculos esgotados em Lisboa e no Porto, em junho, Ricardo Araújo Pereira leva agora o seu solo de stand-up comedy, verificando se você é humano, a várias salas do país a partir de outubro. O anúncio das novas datas foi feito esta quarta-feira e a Digressão Nacional arranca a 16 de outubro com o primeiro espetáculo marcado no Portimão Arena, seguido com o do Fórum Braga a 30 de outubro. Em novembro, o humorista atua no Convento de São Francisco em Coimbra a 5 de novembro e no dia 14 no Centro Cultural em Viana de Castelo. A última data anunciada é 4 de dezembro no Multiusos de Guimarães. Os bilhetes estão à venda no site da Ball, Blue Ticket e nas lojas Mel, com preço entre os 32 e os 80 euros.
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2: O Chefs on Fire está de volta ao Parque Marcelo Carmona, em Cascais, a 19 e 20 de setembro. Com o arranque cada vez mais próximo, foram reveladas as últimas novidades da edição deste ano. O festival, que junta cozinha de fogo, música e várias atividades, fechou o cartaz com mais 11 chefes e anunciou atuações e convidados especiais. Entre os nomes que acabam de ser confirmados estão Ricardo Costa, do Yetman, Gil Fernandes, da Fortaleza do Guincho, ou Diogo Formiga, do Encanto. Já a programação musical também ganhou novos artistas. A 20 de setembro, Carolina Deslandes vai apresentar Carolina Deslandes and Friends, que, tal como o nome indica, vai contar com a participação especial de outros artistas. No mesmo dia, o DJ Shinobi ficará responsável por encerrar o festival. No primeiro dia, 19, atuam Silk Nobre, Agiribal de Carvalho e Bateu Matou. Outra das novidades são três colaborações especiais entre chefes e marcas parceiras. Juliana Penteado junta-se à Skoda, Noélia Jerónimo à Milanesa e Marlene Vieira à Primor para criar propostas exclusivas para o festival. Também há novos restaurantes e conceitos na área dos bites. Pode ficar a par de todos os nomes e também de chefes e artistas que vão marcar presença no Chefs on Fire deste ano em NIT.pt. Quanto aos bilhetes, já estão à venda em chefsonfire.com e os preços começam nos 50 euros para quem pretende apenas entrar no recinto e chegam aos 200 euros para o passe de dois dias com pratos e bebidas incluídos.
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2: É um dos eventos desportivos mais emblemáticos do Porto e está de volta este mês. A 13 de setembro, a meia-maratona regressa para a 19ª edição com os habituais 21 km pela zona ribeirinha. Para aquecer, a Sportzone está a organizar no dia anterior, 12 de setembro, uma corrida de 5 km em parceria com a Adidas. A prova será liderada por Anthony Vincent, influencer com cerca de 80 mil seguidores no Instagram, onde é conhecido pelos vídeos de fitness. A iniciativa arranca pelas 10 horas e há apenas 100 vagas. O percurso terminará com um momento de convívio com brunch e um DJ set. Para participar, precisa de pertencer ao Sportzone Club, sem ser preciso pagar, e depois fazer a inscrição online até 6 de setembro. Saiba mais sobre este evento gratuito em nit.pt.

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1: A nova padaria de Cascais aposta nos croissants e bolos com menos açúcar. A Melt abriu em julho em Cascais. Fica na Avenida Costa Pinto e junta três áreas que têm conquistado cada vez mais espaço. Pão de fermentação natural, viennoiserie francesa e pastelaria. A diferença está também na preocupação em reduzir a quantidade de açúcar utilizada nas receitas, sem transformar a Melt numa padaria exclusivamente dedicada a propostas saudáveis. Grande parte do que aparece na montra é produzido diariamente no próprio espaço. O pão sourdough, os croissants e os bolos são os três pilares da oferta, acompanhados por café de especialidade, matcha, kombuchas e outras bebidas. Conheça melhor a Melt no artigo em nit.pt ou visite-o em Cascais, de terça-feira.

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3: O mercado de Benfica, considerado um dos maiores e mais antigos de Lisboa, vai reabrir já esta sexta-feira, 4 de setembro, segundo avançou a Junta de Freguesia. O espaço esteve encerrado durante mais de um mês para obras de requalificação. A estrutura foi reabilitada, as infraestruturas elétricas e de água renovadas e as câmaras de frio e os sistemas de refrigeração modernizados. As obras permitem tornar o mercado mais moderno, funcional e preparado para o futuro.
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4: Para quem vive em Castelo Branco, já não é preciso sair da região para entrar numa Primark. A marca irlandesa abriu oficialmente esta quarta-feira a nova loja no Fórum Castelo Branco. É já o 14º espaço da marca em Portugal. Com mais de 900 metros quadrados de área comercial, o novo espaço reúne as habituais propostas de moda para mulher, homem e criança, além de zonas dedicadas à beleza e à casa. Com a nova morada também chegam mais de 40 postos de trabalho. A equipa é composta em grande parte por pessoas da região que passam agora a assegurar o funcionamento da loja e o contacto com os clientes. A chegada a Castelo Branco integra um investimento de 45 milhões de euros da Primark em Portugal, que prevê 4 novas lojas e a ampliação do espaço do Fórum Coimbra. O próximo passo acontece já a 10 de setembro, com a abertura da loja de Setúbal. Seguem-se Vila Nova de Gaia e Porto, enquanto a nova morada de Covilhã deverá abrir nos próximos meses.

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2: A TAP Air Portugal anunciou esta quarta-feira uma nova campanha promocional para mais de 90 destinos da sua rede. A iniciativa vai abranger bilhetes mais baratos para o interior de Portugal, para a Europa e até para a África e para as Américas. A promoção vai estar disponível para reservas realizadas entre 2 e 17 de setembro e as viagens, por sua vez, poderão ser realizadas entre 1 de outubro e 31 de maio de 2027. Dentro de Portugal, os preços começam nos 49€, sendo possível viajar para a restante Europa a partir de 59€. Se preferir o norte da África, há bilhetes desde 139€ para Marrocos, enquanto os restantes destinos africanos podem ser descobertos a partir de 209€. Do outro lado do Atlântico, a campanha contempla viagens para o Canadá desde 409€ e para os Estados Unidos da América a partir de 449€. Na América do Sul, por sua vez, é possível viajar para a Venezuela desde 669€ e para o Brasil desde 709€. Os preços são válidos nos voos operados pela TAP e para viagens de ida e volta, com todas as taxas incluídas. Podem ser comprados no site da companhia ou nas agências parceiras.

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5: Chegou ao cinema em dezembro de 2024 e deu muito que falar. Agora, pode voltar às conversas de café, principalmente entre quem ainda não viu. Baby Girl chegou recentemente à Prime Video. O thriller erótico com Nicole Kidman e Harris Dickinson tinha por base fantasias sexuais entre uma mulher casada e um jovem funcionário da sua empresa. O projeto reúne, além de Nicole Kidman, nomes como António Banderas, Esther McGregor, Harris Dickinson, Leslie Silva, Sophie Wilde, Vaughan Riley e Victor Slezak. Baby Girl foi bem recebido pela crítica e pelo público. No Rotten Tomatoes, mantém uma taxa de aprovação de 76% por parte da crítica. Já pode assistir ao trailer em nit.pt.

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5: Em setembro, os miúdos só pagam metade do que comerem na Caprichosa. A campanha arrancou esta terça-feira, 1 de setembro, e prolonga-se até dia 30. A redução é válida tanto ao almoço como ao jantar e aplica-se às refeições consumidas nos restaurantes do grupo. Não é necessário fazer qualquer inscrição prévia, apresentar um código promocional ou aderir a um programa de fidelização. O desconto é aplicado diretamente aos menus infantis no momento da refeição. A campanha coincide com o regresso às aulas e, consequentemente, com uma das alturas do ano em que as famílias costumam acumular mais despesas relacionadas com os miúdos. A Caprichosa é conhecida sobretudo pelas pizzas de inspiração italiana, mas a carta não se fica por aí. Para conhecer melhor o menu da Caprichosa, pode ler o artigo em nit.pt.

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4: Prince dispensa apresentações e, para a felicidade dos fãs, deixou um vasto arquivo de temas inéditos. Conhecido como The Vault, junta gravações em estúdio, álbuns completos ou por acabar, registros gravados ao vivo e colaborações. Agora, 10 desses temas compõem o álbum póstumo Timeless, lançado esta terça-feira, 1 de setembro. O projeto, editado pela Sony Music, conta com gravações inéditas realizadas entre 1977 e 2016, num disco que traça a evolução artística de Prince, desde as suas primeiras gravações de estúdio até uma das suas últimas atuações gravadas. Timeless já se encontra disponível nas plataformas digitais, assim como em CD e em vinil.

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3: 2 anos depois da última passagem pelo país, em 2024, os Simple Minds estão de regresso a Portugal com uma nova turnê. Segundo a promotora, será a maior digressão da banda em arenas, celebrando quase 50 anos de carreira, os grandes clássicos que atravessaram gerações e a nova música que continua a marcar o percurso dos Simple Minds. Os 2 concertos estão marcados para 5 de abril no palco da Super Boca Arena, no Porto, e 6 de abril no Sagres Campo Pequeno, em Lisboa. Os bilhetes vão estar à venda online em everythingisnew.pt a partir de 11 de setembro às 9h30. Os preços variam entre os 50 e os 140 euros para o Porto e entre os 28 e os 140 euros em Lisboa.

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2: Desde 2024 que os fãs da icónica banda britânica de rock gótico e post-punk The Mission aguardavam o regresso do grupo a Portugal. Agora, anunciaram uma nova digressão europeia com concertos agendados para Lisboa e Porto em 2027. A 28 de Abril passam pelo Coliseu do Porto e no dia seguinte, 29 de Abril, o espetáculo acontece no Lisboa ao vivo. Os bilhetes já estão à venda online em ticketline.pt, com preço entre os 30 e os 38 euros para o espetáculo do Porto e a 30,70 euros para Lisboa.
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5: Depois de vários espetáculos esgotados em Lisboa e no Porto, em junho, Ricardo Araújo Pereira leva agora o seu solo de stand-up comedy, verificando-se você é humano, a várias salas do país a partir de outubro. O anúncio das novas datas foi feito esta quarta-feira e a digressão nacional arranca a 16 de outubro com o primeiro espetáculo marcado no Portimão Arena, seguido com o do Fórum Braga a 30 de outubro. Em novembro, o humorista atua no Convento de São Francisco em Coimbra a 5 de novembro e no dia 14 no Centro Cultural em Viana de Castelo. A última data anunciada é 4 de dezembro no Multiusos de Guimarães. Os bilhetes estão à venda no site da Ball, Blue Ticket e nas lojas Mel, com preço entre os 32 e os 80 euros.

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2: O Chefs on Fire está de volta ao Parque Marcelo Carmona, em Cascais, a 19 e 20 de setembro. Com o arranque cada vez mais próximo, foram reveladas as últimas novidades da edição deste ano. O festival, que junta cozinha de fogo, música e várias atividades, fechou o cartaz com mais 11 chefes e anunciou atuações e convidados especiais. Entre os nomes que acabam de ser confirmados estão Ricardo Costa, do Yetman, Gil Fernandes, da Fortaleza do Guincho, ou Diogo Formiga, do Encanto. Já a programação musical também ganhou novos artistas. A 20 de setembro, Carolina Deslandes vai apresentar Carolina Deslandes and Friends, que, tal como o nome indica, vai contar com a participação especial de outros artistas. No mesmo dia, o DJ Shinobi ficará responsável por encerrar o festival. No primeiro dia, 19, atuam Silk Nobre, Agiribal de Carvalho e Bateu Matou. Outra das novidades são três colaborações especiais entre chefes e marcas parceiras. Juliana Penteado junta-se à Skoda, Noélia Jerónimo à Milanesa e Marlene Vieira à Primor para criar propostas exclusivas para o festival. Também há novos restaurantes e conceitos na área dos bites. Pode ficar a par de todos os nomes e também de chefes e artistas que vão marcar presença no Chefs on Fire deste ano em nit.pt. Quanto aos bilhetes, já estão à venda em chefsonfire.com e os preços começam nos 50 euros para quem pretende apenas entrar no recinto e chegam aos 200 euros para o passe de 2 dias com pratos e bebidas incluídos. 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
3: É um dos eventos desportivos mais emblemáticos do Porto e está de volta este mês. A 13 de setembro, a meia-maratona regressa para a 19ª edição, com os habituais 21 km pela zona ribeirinha. Para aquecer, a Sportzone está a organizar no dia anterior, 12 de setembro, uma corrida de 5 km em parceria com a Adidas. A prova será liderada por Anthony Vincent, influencer com cerca de 80 mil seguidores no Instagram, onde é conhecido pelos vídeos de fitness. A iniciativa arranca pelas 10 horas e há apenas 100 vagas. O percurso terminará com um momento de convívio com brunch e um DJ set. Para participar, precisa de pertencer ao Sportzone Club, sem ser preciso pagar, e depois fazer a inscrição online até 6 de setembro. Saiba mais sobre este evento gratuito em nit.pt.

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3: A nova padaria de Cascais aposta nos croissants e bolos com menos açúcar. A Melt abriu em julho em Cascais. Fica na Avenida Costa Pinto e junta a três áreas que têm conquistado cada vez mais espaço. Pão de fermentação natural, viennoiserie francesa e pastelaria. A diferença está também na preocupação em reduzir a quantidade de açúcar utilizada nas receitas, sem transformar a Melt numa padaria exclusivamente dedicada a propostas saudáveis. Grande parte do que aparece na montra é produzido diariamente no próprio espaço. O pão sourdough, os croissants e os bolos são os três pilares da oferta, acompanhados por café de especialidade, matcha, kombuchas e outras bebidas. Conheça melhor a Melt no artigo em nit.pt ou visite-o em Cascais, de terça-feira à sexta, das 8 às 18 e aos sábados e domingos, das 9 às 16.

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2: O Mercado de Benfica, considerado um dos maiores e mais antigos de Lisboa, vai reabrir já esta sexta-feira, 4 de setembro, segundo avançou a Junta de Freguesia. O espaço esteve encerrado durante mais de um mês para obras de requalificação. A estrutura foi reabilitada, as infraestruturas elétricas e de água renovadas e as câmaras de frio e os sistemas de refrigeração modernizados. As obras permitem tornar o mercado mais moderno, funcional e preparado para o futuro.

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4: Para quem vive em Castelo Branco, já não é preciso sair da região para entrar numa Primark. A marca irlandesa abriu oficialmente esta quarta-feira a nova loja no Fórum Castelo Branco. É já o 14º espaço da marca em Portugal. Com mais de 900 metros quadrados de área comercial, o novo espaço reúne as habituais propostas de moda para mulher, homem e criança, além de zonas dedicadas à beleza e à casa. Com a nova morada também chegam mais de 40 postos de trabalho. A equipa é composta em grande parte por pessoas da região que passam agora a assegurar o funcionamento da loja e o contacto com os clientes. A chegada a Castelo Branco integra um investimento de 45 milhões de euros da Primark em Portugal, que prevê 4 novas lojas e a ampliação do espaço do Fórum Coimbra. O próximo passo acontece já a 10 de setembro, com a abertura da loja de Setúbal. Seguem-se Vila Nova de Gaia e Porto, enquanto a nova morada de Covilhã deverá abrir nos próximos meses.

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2: A TAP Air Portugal anunciou esta quarta-feira uma nova campanha promocional para mais de 90 destinos da sua rede. A iniciativa vai abranger bilhetes mais baratos para o interior de Portugal, para a Europa e até para a África e para as Américas. A promoção vai estar disponível para reservas realizadas entre 2 e 17 de setembro e as viagens, por sua vez, poderão ser realizadas entre 1 de outubro e 31 de maio de 2027. Dentro de Portugal, os preços começam nos 49€, sendo possível viajar para a restante Europa a partir de 59€. Se preferir o norte da África, há bilhetes desde 139€ para Marrocos, enquanto os restantes destinos africanos podem ser descobertos a partir de 209€. Do outro lado do Atlântico, a campanha contempla viagens para o Canadá desde 409€ e para os Estados Unidos da América a partir de 449€. Na América do Sul, por sua vez, é possível viajar para a Venezuela desde 669€ e para o Brasil desde 709€. Os preços são válidos nos voos operados pela TAP e para viagens de ida e volta, com todas as taxas incluídas. Podem ser comprados no site da companhia ou nas agências parceiras.
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2: Chegou ao cinema em dezembro de 2024 e deu muito que falar. Agora, pode voltar às conversas de café, principalmente entre quem ainda não viu. Baby Girl chegou recentemente à Prime Video. O thriller erótico com Nicole Kidman e Harris Dickinson tinha por base fantasias sexuais entre uma mulher

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2: Em setembro, os miúdos só pagam metade do que comerem na Caprichosa. A campanha arrancou esta terça-feira, 1 de setembro, e prolonga-se até dia 30. A redução é válida tanto ao almoço como ao jantar e aplica-se às refeições consumidas nos restaurantes do grupo. Não é necessário fazer qualquer inscrição prévia, apresentar um código promocional ou aderir a um programa de fidelização. O desconto é aplicado diretamente aos menus infantis no momento da refeição. A campanha coincide com o regresso às aulas e, consequentemente, com uma das alturas do ano em que as famílias costumam acumular mais despesas relacionadas com os miúdos. A Caprichosa é conhecida sobretudo pelas pizzas de inspiração italiana, mas a carta não se fica por aí. Para conhecer melhor o menu da Caprichosa, pode ler o artigo em nit.pt.
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4: Prince dispensa apresentações e, para a felicidade dos fãs, deixou um vasto arquivo de temas inéditos. Conhecido como The Vault, junta gravações em estúdio, álbuns completos ou por acabar, registros gravados ao vivo e colaborações. Agora, 10 desses temas compõem o álbum póstumo Timeless, lançado esta terça-feira, 1 de setembro. O projeto, editado pela Sony Music, conta com gravações inéditas realizadas entre 1977 e 2016, num disco que traça a evolução artística de Prince, desde as suas primeiras gravações de estúdio até uma das suas últimas atuações gravadas. Timeless já se encontra disponível nas plataformas digitais, assim como em CD e em vinil.

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2: 2 anos depois da última passagem pelo país, em 2024, os Simple Minds estão de regresso a Portugal com uma nova turnê. Segundo a produtora, será a maior digressão da banda em arenas, celebrando quase 50 anos de carreira, os grandes clássicos que atravessaram gerações e a nova música que continua a marcar o percurso dos Simple Minds. Os dois concertos estão marcados para 5 de abril no palco da Super Rock Arena, no Porto, e 6 de abril no Sagres Campo Pequeno, em Lisboa. Os bilhetes vão estar à venda online em everythingisnew.pt a partir de 11 de setembro às 9h30. Os preços variam entre os 50 e os 140 euros para o Porto e entre os 28 e os 140 euros em Lisboa.

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2: Desde 2024 que os fãs da icónica banda britânica de rock gótico e post-punk The Mission aguardavam o regresso do grupo a Portugal. Agora, anunciaram uma nova digressão europeia com concertos agendados para Lisboa e Porto em 2027. A 28 de Abril passam pelo Coliseu do Porto e no dia seguinte, 29 de Abril, o espetáculo acontece no Lisboa ao vivo. Os bilhetes já estão à venda online em ticketline.pt, com preço entre os 30 e os 38 euros para o espetáculo do Porto e a 30,70 euros para Lisboa.

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3: Depois de vários espetáculos esgotados em Lisboa e no Porto, em junho, Ricardo Araújo Pereira leva agora o seu solo de stand-up comedy, verificando se você é humano, a várias salas do país a partir de outubro. O anúncio das novas datas foi feito esta quarta-feira e a digressão nacional arranca a 16 de outubro, com o primeiro espetáculo marcado no Portimão Arena, seguido com o do Fórum Braga a 30 de outubro. Em novembro, o humorista atua no Convento de São Francisco em Coimbra a 5 de novembro e no dia 14 no Centro Cultural em Viana de Castelo. A última data anunciada é 4 de dezembro no Multiusos de Guimarães. Os bilhetes estão à venda no site da Ball, Blue Ticket e nas lojas Mel, com preço entre os 32 e os 80 euros.
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5: O Chefs on Fire está de volta ao Parque Marcelo Carmona, em Cascais, a 19 e 20 de setembro. Com o arranque cada vez mais próximo, foram reveladas as últimas novidades da edição deste ano. O festival, que junta cozinha de fogo, música e várias atividades, fechou o cartaz com mais 11 chefes e anunciou atuações e convidados especiais. Entre os nomes que acabam de ser confirmados estão Ricardo Costa, do Yetman, Gil Fernandes, da Fortaleza do Guincho, ou Diogo Formiga, do Encanto. Já a programação musical também ganhou novos artistas. A 20 de setembro, Carolina Deslandes vai apresentar Carolina Deslandes and Friends, que, tal como o nome indica, vai contar com a participação especial de outros artistas. No mesmo dia, o DJ Shinobi ficará responsável por encerrar o festival. No primeiro dia, 19, atuam Silk Nobre, Agiribal de Carvalho e Bateu Matou. Outra das novidades são três colaborações especiais entre chefes e marcas parceiras. Juliana Penteado junta-se à Skoda, Noélia Jerónimo à Milanesa e Marlene Vieira à Primor para criar propostas exclusivas para o festival. Também há novos restaurantes e conceitos na área dos bites. Pode ficar a par de todos os nomes e também de chefes e artistas que vão marcar presença no Chefs on Fire deste ano em nit.pt. Quanto aos bilhetes, já estão à venda em chefsonfire.com e os preços começam nos 50 euros para quem pretende apenas entrar no recinto e chegam aos 200 euros para o passo de dois dias com pratos e bebidas incluídos.

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2: É um dos eventos desportivos mais emblemáticos do Porto e está de volta este mês. A 13 de setembro, a meia-maratona regressa para a 19ª edição, com os habituais 21 km pela zona ribeirinha. Para aquecer, a Sportzone está a organizar no dia anterior, 12 de setembro, uma corrida de 5 km em parceria com a Adidas. A prova será liderada por Anthony Vincent, influencer com cerca de 80 mil seguidores no Instagram, onde é conhecido pelos vídeos de fitness. A iniciativa arranca pelas 10 horas e há apenas 100 vagas. O percurso terminará com um momento de convívio com brunch e um DJ set. Para participar, precisa de pertencer ao Sportzone Club, sem ser preciso pagar, e depois fazer a inscrição online até 6 de setembro. Saiba mais sobre este evento gratuito em nit.pt.

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0: A nova padaria de Cascais aposta nos croissants e bolos com menos açúcar. A Melt abriu em julho em Cascais. Fica na Avenida Costa Pinto e junta três áreas que têm conquistado cada vez mais espaço. Pão de fermentação natural, viennoiserie francesa e pastelaria. A diferença está também na preocupação em reduzir a quantidade de açúcar utilizada nas receitas, sem transformar a Melt numa padaria exclusivamente dedicada a propostas saudáveis. Grande parte do que aparece na montra é produzido diariamente no próprio espaço. O pão sourdough, os croissants e os bolos são os três pilares da oferta, acompanhados por café de especialidade, matcha, kombuchas e outras bebidas. Conheça melhor a Melt no artigo em nit.pt ou visite-o em Cascais, de terça-feira à sexta, das 8 às 18 e aos sábados e domingos, das 9 às 16.

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3: O mercado de Benfica, considerado um dos maiores e mais antigos de Lisboa, vai reabrir já esta sexta-feira, 4 de setembro, segundo avançou a Junta de Freguesia. O espaço esteve encerrado durante mais de um mês para obras de requalificação. A estrutura foi reabilitada, as infraestruturas elétricas e de água renovadas e as câmaras de frio e os sistemas de refrigeração modernizados. As obras permitem tornar o mercado mais moderno, funcional e preparado para o futuro.
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3: Para quem vive em Castelo Branco, já não é preciso sair da região para entrar numa Primark. A marca irlandesa abriu oficialmente esta quarta-feira a nova loja no Fórum Castelo Branco. É já o 14º espaço da marca em Portugal. Com mais de 900 metros quadrados de área comercial, o novo espaço reúne as habituais propostas de moda para mulher, homem e criança, além de zonas dedicadas à beleza e à casa. Com a nova morada também chegam mais de 40 postos de trabalho. A equipa é composta em grande parte por pessoas da região que passam agora a assegurar o funcionamento da loja e o contacto com os clientes. A chegada a Castelo Branco integra um investimento de 45 milhões de euros da Primark em Portugal, que prevê 4 novas lojas e a ampliação do espaço do Fórum Coimbra. O próximo passo acontece já a 10 de setembro, com a abertura da loja de Setúbal. Seguem-se Vila Nova de Gaia e Porto, enquanto a nova morada da Covilhã deverá abrir nos próximos meses.

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2: A TAP Air Portugal anunciou esta quarta-feira uma nova campanha promocional para mais de 90 destinos da sua rede. A iniciativa vai abranger bilhetes mais baratos para o interior de Portugal, para a Europa e até para a África e para as Américas. A promoção vai estar disponível para reservas realizadas entre 2 e 17 de setembro e as viagens, por sua vez, poderão ser realizadas entre 1 de outubro e 31 de maio de 2027. Dentro de Portugal, os preços começam nos 49€, sendo possível viajar para a restante Europa a partir de 59€. Se preferir o norte da África, há bilhetes desde 139€ para Marrocos, enquanto os restantes destinos africanos podem ser descobertos a partir de 209€. Do outro lado do Atlântico, a campanha contempla viagens para o Canadá desde 409€ e para os Estados Unidos da América a partir de 449€. Na América do Sul, por sua vez, é possível viajar para a Venezuela desde 669€ e para o Brasil desde 709€. Os preços são válidos nos voos operados pela TAP e para viagens de ida e volta, com todas as taxas incluídas. Podem ser comprados no site da companhia ou nas agências parceiras.
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3: Chegou ao cinema em dezembro de 2024 e deu muito que falar. Agora, pode voltar às conversas de café, principalmente entre quem ainda não viu. Baby Girl chegou recentemente à Prime Video. O thriller erótico com Nicole Kidman e Harris Dickinson tinha por base fantasias sexuais entre uma mulher casada e um jovem funcionário da sua empresa. O projeto reúne, além de Nicole Kidman, nomes como António Banderas, Esther McGregor, Harris Dickinson, Leslie Silva, Sophie Wilde, Vaughan Riley e Victor Slezak. Baby Girl foi bem recebido pela crítica e pelo público. No Rotten Tomatoes, mantém uma taxa de aprovação de 76% por parte da crítica. Já pode assistir ao trailer em nit.pt.
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5: Em setembro, os miúdos só pagam metade do que comerem na Caprichosa. A campanha arrancou esta terça-feira, 1 de setembro, e prolonga-se até dia 30. A redução é válida tanto ao almoço como ao jantar e aplica-se às refeições consumidas nos restaurantes do grupo. Não é necessário fazer qualquer inscrição prévia, apresentar um código promocional ou aderir a um programa de fidelização. O desconto é aplicado diretamente aos menus infantis no momento da refeição. A campanha coincide com o regresso às aulas e, consequentemente, com uma das alturas do ano em que as famílias costumam acumular mais despesas relacionadas com os miúdos. A Caprichosa é conhecida sobretudo pelas pizzas de inspiração italiana, mas a carta não se fica por aí. Para conhecer melhor o menu da Caprichosa, pode ler o artigo em nit.pt.

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4: Prince dispensa apresentações e, para a felicidade dos fãs, deixou um vasto arquivo de temas inéditos. Conhecido como The Vault, junta gravações em estúdio, álbuns completos ou por acabar, registros gravados ao vivo e colaborações. Agora, 10 desses temas compõem o álbum póstumo Timeless, lançado esta terça-feira, 1 de setembro. O projeto, editado pela Sony Music, conta com gravações inéditas realizadas entre 1977 e 2016, num disco que traça a evolução artística de Prince, desde as suas primeiras gravações de estúdio até uma das suas últimas atuações gravadas. Timeless já se encontra disponível nas plataformas digitais, assim como em CD e em vinil.

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2: 2 anos depois da última passagem pelo país, em 2024, os Simple Minds estão de regresso a Portugal com uma nova turnê. Segundo a promotora, será a maior digressão da banda em arenas, celebrando quase 50 anos de carreira, os grandes clássicos que atravessaram gerações e a nova música que continua a marcar o percurso dos Simple Minds. Os dois concertos estão marcados para 5 de abril no palco da Super Boca Arena, no Porto, e 6 de abril no Sagres Campo Pequeno, em Lisboa. Os bilhetes vão estar à venda online em everythingisnew.pt a partir de 11 de setembro às 9h30. Os preços variam entre os 50 e os 140 euros para o Porto e entre os 28 e os 140 euros em Lisboa.

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2: Desde 2024, que os fãs da icónica banda britânica de rock gótico e post-punk The Mission aguardavam o regresso do grupo a Portugal. Agora, anunciaram uma nova digressão europeia com concertos agendados para Lisboa e Porto em 2027. A 28 de Abril passam pelo Coliseu do Porto e no dia seguinte, 29 de Abril, o espetáculo acontece no Lisboa ao vivo. Os bilhetes já estão à venda online em ticketline.pt, com preço entre os 30 e os 38 euros para o espetáculo do Porto e a 30,70 euros para Lisboa.
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2: Depois de vários espetáculos esgotados em Lisboa e no Porto, em junho, Ricardo Araújo Pereira leva agora o seu solo de stand-up comedy, verificando se você é humano, a várias salas do país a partir de outubro. O anúncio das novas datas foi feito esta quarta-feira e a digressão nacional arranca a 16 de outubro com o primeiro espetáculo marcado no Portimão Arena, seguido com o do Fórum Braga a 30 de outubro. Em novembro, o humorista atua no Convento de São Francisco em Coimbra a 5 de novembro e no dia 14 no Centro Cultural em Viana de Castelo. A última data anunciada é 4 de dezembro no Multiusos de Guimarães. Os bilhetes estão à venda no site da Ball, Blue Ticket e nas lojas Mel, com preço entre os 32 e os 80 euros.
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2: O Chefs on Fire está de volta ao Parque Marcelo Carmona, em Cascais, a 19 e 20 de setembro. Com o arranque cada vez mais próximo, foram reveladas as últimas novidades da edição deste ano. O festival, que junta cozinha de fogo, música e várias atividades, fechou o cartaz com mais 11 chefes e anunciou atuações e convidados especiais. Entre os nomes que acabam de ser confirmados estão Ricardo Costa, do Yetman, Gil Fernandes, da Fortaleza do Guincho, ou Diogo Formiga, do Encanto. Já a programação musical também ganhou novos artistas. A 20 de setembro, Carolina Deslandes vai apresentar Carolina Deslandes and Friends, que, tal como o nome indica, vai contar com a participação especial de outros artistas. No mesmo dia, o DJ Shinobi ficará responsável por encerrar o festival. No primeiro dia, 19, atuam Silco Nobre, Agiribal de Carvalho e Bateu Matou. Outra das novidades são três colaborações especiais entre chefes e marcas parceiras. Juliana Penteado junta-se à Skoda, Noelia Jerónimo à Milanesa e Marlene Vieira à Primor para criar propostas exclusivas para o festival. Também há novos restaurantes e conceitos na área dos bites. Pode ficar a par de todos os nomes e também de chefes e artistas que vão marcar presença no Chefs on Fire deste ano em nit.pt. Quanto aos bilhetes, já estão à venda em chefsonfire.com e os preços começam nos 50 euros para quem pretende apenas entrar no recinto e chegam aos 200 euros para o passo de dois dias com pratos e bebidas incluídos.
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0: 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É um dos eventos desportivos mais emblemáticos do Porto e está de volta este mês. A 13 de setembro, a meia-maratona regressa para a 19ª edição com os habituais 21 km pela zona ribeirinha. Para aquecer, a Sportzone está a organizar no dia anterior, 12 de setembro, uma corrida de 5 km em parceria com a Adidas. A prova será liderada por Anthony Vincent, influencer com cerca de 80 mil seguidores no Instagram, onde é conhecido pelos vídeos de fitness. A iniciativa arranca pelas 10 horas e há apenas 100 vagas. O percurso terminará com um momento de convívio com brunch e um DJ set. Para participar, precisa de pertencer ao Sportzone Club, sem ser preciso pagar, e depois fazer a inscrição online até 6 de setembro. Saiba mais sobre este evento gratuito em nit.pt.

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4: A nova padaria de Cascais aposta nos croissants e bolos com menos açúcar. A Melt abriu em julho em Cascais. Fica na Avenida Costa Pinto e junta três áreas que têm conquistado cada vez mais espaço. Pão de fermentação natural, viennoiserie francesa e pastelaria. A diferença está também na preocupação em reduzir a quantidade de açúcar utilizada nas receitas, sem transformar a Melt numa padaria exclusivamente dedicada a propostas saudáveis. Grande parte do que aparece na montra é produzido diariamente no próprio espaço. O pão sourdough, os croissants e os bolos são os três pilares da oferta, acompanhados por café de especialidade, matcha, kombuchas e outras bebidas. Conheça melhor a Melt no artigo em nit.pt ou visite-o em Cascais, de terça-feira à sexta, das 8 às 18 e aos sábados e domingos, das 9 às 16.

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2: O mercado de Benfica, considerado um dos maiores e mais antigos de Lisboa, vai reabrir já esta sexta-feira, 4 de setembro, segundo avançou a Junta de Freguesia. O espaço esteve encerrado durante mais de um mês para obras de requalificação. A estrutura foi reabilitada, as infraestruturas elétricas e de água renovadas e as câmaras de frio e os sistemas de refrigeração modernizados. As obras permitem tornar o mercado mais moderno, funcional e preparado para o futuro.
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4: Para quem vive em Castelo Branco, já não é preciso sair da região para entrar numa Primark. A marca irlandesa abriu oficialmente esta quarta-feira a nova loja no Fórum Castelo Branco. É já o 14º espaço da marca em Portugal. Com mais de 900 metros quadrados de área comercial, o novo espaço reúne as habituais propostas de moda para mulher, homem e criança, além de zonas dedicadas à beleza e à casa. Com a nova morada também chegam mais de 40 postos de trabalho. A equipa é composta em grande parte por pessoas da região que passam agora a assegurar o funcionamento da loja e o contacto com os clientes. A chegada a Castelo Branco integra um investimento de 45 milhões de euros da Primark em Portugal, que prevê 4 novas lojas e a ampliação do espaço do Fórum Coimbra. O próximo passo acontece já desde setembro, com a abertura da loja de Setúbal. Seguem-se Vila Nova de Gaia e Porto, enquanto a nova morada de Covilhã deverá abrir nos próximos meses.
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3: A TAP Air Portugal anunciou esta quarta-feira uma nova campanha promocional para mais de 90 destinos da sua rede. A iniciativa vai abranger bilhetes mais baratos para o interior de Portugal, para a Europa e até para a África e para as Américas. A promoção vai estar disponível para reservas realizadas entre 2 e 17 de setembro e as viagens, por sua vez, poderão ser realizadas entre 1 de outubro e 31 de maio de 2027. Dentro de Portugal, os preços começam nos 49€, sendo possível viajar para a restante Europa a partir de 59€. Se preferir o norte da África, há bilhetes desde 139€ para Marrocos, enquanto os restantes destinos africanos podem ser descobertos a partir de 209€. Do outro lado do Atlântico, a campanha contempla viagens para o Canadá desde 409 e para os Estados Unidos da América a partir de 449€. Na América do Sul, por sua vez, é possível viajar para a Venezuela desde 669€ e para o Brasil desde 709. Os preços são válidos nos voos operados pela TAP e para viagens de ida e volta, com todas as taxas incluídas. Podem ser comprados no site da companhia ou nas agências parceiras.

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2: Chegou ao cinema em dezembro de 2024 e deu muito que falar. Agora, pode voltar às conversas de café, principalmente entre quem ainda não viu. Baby Girl chegou recentemente à Prime Video. O thriller erótico com Nicole Kidman e Harris Dickinson tinha por base fantasias sexuais entre uma mulher casada e um jovem funcionário da sua empresa. O projeto reúne, além de Nicole Kidman, nomes como António Banderas, Esther McGregor, Harris Dickinson, Leslie Silva, Sophie Wilde, Vaughan Riley e Victor Slezak. Baby Girl foi bem recebido pela crítica e pelo público. No Rotten Tomatoes, mantém uma taxa de aprovação de 76% por parte da crítica. Já pode assistir ao trailer em NIT.pt.
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3: Em setembro, os miúdos só pagam metade do que comerem na Caprichosa. A campanha arrancou esta terça-feira, 1 de setembro, e prolonga-se até dia 30. A redução é válida tanto ao almoço como ao jantar e aplica-se às refeições consumidas nos restaurantes do grupo. Não é necessário fazer qualquer inscrição prévia, apresentar um código promocional ou aderir a um programa de fidelização. O desconto é aplicado diretamente aos menus infantis no momento da refeição. A campanha coincide com o regresso às aulas e, consequentemente, com uma das alturas do ano em que as famílias costumam acumular mais despesas relacionadas com os miúdos. A Caprichosa é conhecida sobretudo pelas pizzas de inspiração italiana, mas a carta não se fica por aí. Para conhecer melhor o menu da Caprichosa, pode ler o artigo em nit.pt.
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4: Prince dispensa apresentações e, para a felicidade dos fãs, deixou um vasto arquivo de temas inéditos. Conhecido como The Vault, junta gravações em estúdio, álbuns completos ou por acabar, registros gravados ao vivo e colaborações. Agora, 10 desses temas compõem o álbum póstumo Timeless, lançado esta terça-feira, 1 de setembro. O projeto, editado pela Sony Music, conta com gravações inéditas realizadas entre 1977 e 2016, num disco que traça a evolução artística de Prince, desde as suas primeiras gravações de estúdio até uma das suas últimas atuações gravadas. Timeless já se encontra disponível nas plataformas digitais, assim como em CD e em vinil.
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2: 2 anos depois da última passagem pelo país, em 2024, os Simple Minds estão de regresso a Portugal com uma nova turnê. Segundo a promotora, será a maior digressão da banda em arenas, celebrando quase 50 anos de carreira, os grandes clássicos que atravessaram gerações e a nova música que continua a marcar o percurso dos Simple Minds. Os 2 concertos estão marcados para 5 de abril no palco da Super Boca Arena, no Porto, e 6 de abril no Sagres Campo Pequeno, em Lisboa. Os bilhetes vão estar à venda online em everythingisnew.pt a partir de 11 de setembro às 9h30. Os preços variam entre os 50 e os 140 euros para o Porto e entre os 28 e os 140 euros em Lisboa.

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2: Desde 2024, que os fãs da icónica banda britânica de rock gótico e post-punk The Mission aguardavam o regresso do grupo a Portugal. Agora, anunciar uma nova digressão europeia com concertos agendados para Lisboa e Porto em 2027. A 28 de Abril passam pelo Coliseu do Porto e no dia seguinte, 29 de Abril, o espetáculo acontece no Lisboa ao vivo. Os bilhetes já estão à venda online em ticketline.pt, com preço entre os 30 e os 38 euros para o espetáculo do Porto e a 30,70 euros para Lisboa.

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3: Depois de vários espetáculos esgotados em Lisboa e no Porto, em junho, Ricardo Araújo Pereira leva agora o seu solo de stand-up comedy, verificando se você é humano, a várias salas do país a partir de outubro. O anúncio das novas datas foi feito esta quarta-feira e a digressão nacional arranca a 16 de outubro com o primeiro espetáculo marcado no Portimão Arena, seguido com o do Fórum Braga a 30 de outubro. Em novembro, o humorista atua no Convento de São Francisco em Coimbra a 5 de novembro e no dia 14 no Centro Cultural em Viana de Castelo. A última data anunciada é 4 de dezembro no Multiusos de Guimarães. Os bilhetes estão à venda no site da Ball, Blue Ticket e nas lojas Mel com preço entre os 32 e os 80 euros.
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6: O Chefs on Fire está de volta ao Parque Marcelo Carmona, em Cascais, a 19 e 20 de setembro. Com o arranque cada vez mais próximo, foram reveladas as últimas novidades da edição deste ano. O festival, que junta cozinha de fogo, música e várias atividades, fechou o cartaz com mais 11 chefes e anunciou atuações e convidados especiais. Entre os nomes que acabam de ser confirmados estão Ricardo Costa, do Yetman, Gil Fernandes, da Fortaleza do Guincho, ou Diogo Formiga, do Encanto. Já a programação musical também ganhou novos artistas. A 20 de setembro, Carolina Deslandes vai apresentar Carolina Deslandes and Friends, que, tal como o nome indica, vai contar com a participação especial de outros artistas. No mesmo dia, o DJ Shinobi ficará responsável por encerrar o festival. No primeiro dia, 19, atuam Silk Nobre, Agiribaldo Carvalho e Bateu Matou. Outra das novidades são três colaborações especiais entre chefes e marcas parceiras. Juliana Penteado junta-se à Skoda, Noélia Jerónimo à Milanesa e Marlene Vieira à Primor para criar propostas exclusivas para o festival. Também há novos restaurantes e conceitos na área dos bites. Pode ficar a par de todos os nomes e também de chefes e artistas que vão marcar presença no Chefs on Fire deste ano em nit.pt. Quanto aos bilhetes, já estão à venda em chefsonfire.com e os preços começam nos 50 euros para quem pretende apenas entrar no recinto e chegam aos 200 euros para o passo de 2 dias com pratos e bebidas incluídos.

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2: É um dos eventos desportivos mais emblemáticos do Porto e está de volta este mês. A 13 de setembro, a meia-maratona regressa para a 19ª edição com os habituais 21 km pela zona ribeirinha. Para aquecer, a Sportzone está a organizar no dia anterior, 12 de setembro, uma corrida de 5 km em parceria com a Adidas. A prova será liderada por Anthony Vincent, influencer com cerca de 80 mil seguidores no Instagram, onde é conhecido pelos vídeos de fitness. A iniciativa arranca pelas 10 horas e há apenas 100 vagas. O percurso terminará com um momento de convívio com brunch e um DJ set. Para participar, precisa de pertencer ao Sportzone Club, sem ser preciso pagar, e depois fazer a inscrição online até 6 de setembro. Saiba mais sobre este evento gratuito em nit.pt.

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2: A nova padaria de Cascais aposta nos croissants e bolos com menos açúcar. A Melt abriu em julho em Cascais. Fica na Avenida Costa Pinto e junta três áreas que têm conquistado cada vez mais espaço. Pão de fermentação natural, viennoiserie francesa e pastelaria. A diferença está também na preocupação em reduzir a quantidade de açúcar utilizada nas receitas, sem transformar a Melt numa padaria exclusivamente dedicada a propostas saudáveis. Grande parte do que aparece na montra é produzido diariamente no próprio espaço. O pão sourdough, os croissants e os bolos são os três pilares da oferta, acompanhados por café de especialidade, matcha, kombuchas e outras bebidas. Conheça melhor a Melt no artigo em nit.pt ou visite-o em Cascais, de terça-feira à sexta, das 8 às 18 e aos sábados e domingos, das 9 às 16.

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3: O Mercado de Benfica, considerado um dos maiores e mais antigos de Lisboa, vai reabrir já esta sexta-feira, 4 de setembro, segundo avançou a Junta de Freguesia. O espaço esteve encerrado durante mais de um mês para obras de requalificação. A estrutura foi reabilitada, as infraestruturas elétricas e de água renovadas e as câmaras de frio e os sistemas de refrigeração modernizados. As obras permitem tornar o mercado mais moderno, funcional e preparado para o futuro.
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2: Para quem vive em Castelo Branco, já não é preciso sair da região para entrar numa Primark. A marca irlandesa abriu oficialmente esta quarta-feira a nova loja no Fórum Castelo Branco. É já o 14º espaço da marca em Portugal. Com mais de 900 metros quadrados de área comercial, o novo espaço reúne as habituais propostas de moda para mulher, homem e criança, além de zonas dedicadas à beleza e à casa. Com a nova morada também chegam mais de 40 postos de trabalho. A equipa é composta em grande parte por pessoas da região que passam agora a assegurar o funcionamento da loja e o contacto com os clientes. A chegada a Castelo Branco integra um investimento de 45 milhões de euros da Primark em Portugal, que prevê 4 novas lojas e a ampliação do espaço do Fórum Coimbra. O próximo passo acontece já a 10 de setembro, com a abertura da loja de Setúbal. Seguem-se Vila Nova de Gaia e Porto, enquanto a nova morada de Covilhã deverá abrir nos próximos meses.
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2: Chegou ao cinema em dezembro de 2024 e deu muito que falar. Agora, pode voltar às conversas de café, principalmente entre quem ainda não viu. Baby Girl chegou recentemente à Prime Video. O thriller erótico com Nicole Kidman e Harris Dickinson tinha por base fantasias sexuais entre uma mulher casada e um jovem funcionário da sua empresa. O projeto reúne, além de Nicole Kidman, nomes como António Banderas, Esther McGregor, Harris Dickinson, Leslie Silva, Sophie Wilde, Vaughan Riley e Victor Slezak. Baby Girl foi bem recebido pela crítica e pelo público. No Rotten Tomatoes, mantém uma taxa de aprovação de 76% por parte da crítica. Já pode assistir ao trailer em NIT.pt.
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3: Em setembro, os miúdos só pagam metade do que comerem na Caprichosa. A campanha arrancou esta terça-feira, 1 de setembro, e prolonga-se até dia 30. A redução é válida tanto ao almoço como ao jantar e aplica-se às refeições consumidas nos restaurantes do grupo. Não é necessário fazer qualquer inscrição prévia, apresentar um código promocional ou aderir a um programa de fidelização. O desconto é aplicado diretamente aos menus infantis no momento da refeição. A campanha coincide com o regresso às aulas e, consequentemente, com uma das alturas do ano em que as famílias costumam acumular mais despesas relacionadas com os miúdos. A Caprichosa é conhecida sobretudo pelas pizzas de inspiração italiana, mas a carta não se fica por aí. Para conhecer melhor o menu da Caprichosa, pode ler o artigo em nit.pt.

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3: Prince dispensa apresentações e, para a felicidade dos fãs, deixou um vasto arquivo de temas inéditos. Conhecido como The Vault, junta gravações em estúdio, álbuns completos ou por acabar, registros gravados ao vivo e colaborações. Agora, 10 desses temas compõem o álbum póstumo Timeless, lançado esta terça-feira, 1 de setembro. O projeto, editado pela Sony Music, conta com gravações inéditas realizadas entre 1977 e 2016, num disco que traça a evolução artística de

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2: 2 anos depois da última passagem pelo país, em 2024, os Simple Minds estão de regresso a Portugal com uma nova turnê. Segundo a promotora, será a maior digressão da banda em arenas, celebrando quase 50 anos de carreira, os grandes clássicos que atravessaram gerações e a nova música que continua a marcar o percurso dos Simple Minds. Os dois concertos estão marcados para 5 de abril no palco da Super Boca Arena, no Porto, e 6 de abril no Sagres Campo Pequeno, em Lisboa. Os bilhetes vão estar à venda online em everythingisnew.pt a partir de 11 de setembro às 9h30. Os preços variam entre os 50 e os 140 euros para o Porto e entre os 28 e os 140 euros em Lisboa.
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